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0: F Canal, são 17 horas.
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0: 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São 18 horas.
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0: 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São 19 horas.
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0: 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São 20 horas.
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0: 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São 21 horas.
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0: Muito boa noite, seja bem-vindo à Famalicão Canal. Estamos de regresso com o Estrelas de Palco e comigo tenho mais um artista, um convidado que nos chega de Penafiel, é o Hélder, Ferreira. Boa noite, Hélder.
1: Boa noite.
0: Agradeço ter aceitado o convite para esta conversa que vamos ter aqui nos próximos minutos. E ora, o Hélder, a paixão pela música, como é que começou este gosto pela música, Hélder?
1: Este gosto pela música começou desde muito novo. Quando comecei a subir aos palcos, tinha para aí, sei lá, agora assim, 8 aninhos, e subia um programa da freguesia que era o, como é que eu ia dizer, o Chuva de Estrelas, era uma coisa assim. E comecei por ficar em segundo lugar. Não ganhei, mas até já não foi muito mal já, ficar em segundo lugar.
0: Já foi uma fasquia boa. Que
1: já foi, em segundo lugar já foi. E depois começou nas brincadeiras de vou cantar aqui, vou cantar acolá, vou cantar em karaokes, vou cantar com os amigos, e o pessoal começou a dizer, Hélder, porque é que não começas tu a cantar, e eu comecei a meter isto na cabeça e pronto, e comecei a fazer eventos, e depois dos eventos surgiram fazer as minhas próprias músicas. Já atuei em bandas também, já fui vocalista de 2 bandas, e o mundo da música começou por aí, muito cedo.
0: Foi aos pouquinhos, não é? De grau a de grau, mas esse gosto começou a cimentar-se. O que é que o fascina na música, digamos assim?
1: O que é que me fascina na música? O que fascina na música é gostar disto também, gostar de cantar, gostar que as pessoas me ouçam e dizerem assim, não, olha, tu cantas muito bem, e tu cantas muito bem. Se calhar se me tivessem dito assim, olha, se calhar cantas mal, eu não tinha desistido na mesma, mas quando as pessoas dão uma força extra àquilo que nós queremos fazer, e depois isso tornou-se um sonho, e o intuito é fazer com que as pessoas cantem também connosco.
0: A forma de quem canta é contar histórias e também criar ligações, é isso?
1: Sim, uma das minhas músicas em breve sairá, espero que sim, se tudo correr muito bem, fala exatamente disso, de como comecei, em que era se calhar invejado por uns, era adorado por outros, e a música diz mesmo isso também, que a estrada que eu percorri, não ligar a tudo e ligar só àquilo que eu quero fazer e àquilo que as pessoas boas me dizem, olha, faz, não o que as pessoas más me dizem. Aliás, que as pessoas más também são como é que eu ia dizer, são uma força para nós, não é? Eles, exato, vão dizer, olha, tu não fazes
0: aquela
1: isto bem,
0: boa energia, não é?
1: Não, sou para aquela energia de que tenho que fazer melhor. Exato. Não quero, tenho que fazer melhor.
0: Muito bem.
1: Mas criar ligações, sim.
0: Exato. E contar as histórias, porque as letras, exatamente, também contam essas histórias.
1: Balanço do humor. Exatamente.
0: Quando é que o Hélder percebeu, já falámos aqui, foi aos 8 anos que subiu ao palco, num concurso, não é? Em Penafiel, do qual fez parte, chegou ao pódio, não é?
1: Sim.
0: No segundo lugar já é um bom, já um bom começo, é um bom início, mas verdadeiramente, isso depois é um processo, não é? Que quando nós iniciamos e descobrimos algo que até que temos um dom para, não é? Depois há que aprimorar isso. Qual foi o verdadeiro momento em que o Hélder disse, bem, eu tenho que compor e interpretar as minhas músicas e seguir em frente, não é? Qual foi esse momento?
1: Depois desse concurso, em que eu disse que participei e fiquei em segundo lugar, eu entrei para uma escola da aldeia. Não era uma escola grande, mas foi onde eu aprendi a tocar alguns instrumentos. E
0: qual é o instrumento que o Hélder toca?
1: Guitarra clássica, acústica,
0: sim, sim, sim,
1: e elétrica.
0: Sim.
1: Dentro do...
0: Dá para
1: tem aquele básico, pois. Aquele básico. Porque na altura eu nem não dava muito valor, agora dou. E se calhar vou aperfeiçoar um bocadinho isso futuramente. Mas na altura não liguei muito a isso dos instrumentos, queria era cantar.
0: Exato.
1: Não era tocar, eu queria era cantar.
0: O gosto maior era
1: era o canto, sim. E, mas lá ajudou-me, porquê? Porque as notas, os instrumentos acabam por nos guiar numa linha direita da música. Porque quem me disse é que não precisa de de pelo menos perceber algo básico de uma pauta ou dessas coisas, pelo menos um músico tem que perceber pelo menos um bocadinho disso.
0: Exato.
1: Porque a música é isso, nasce da pauta e depois vem o resto.
0: Exato.
1: É isso que me foi indicado e eu concordo. E depois comecei a aperfeiçoar, quando comecei a fazer os meus inventos, o pessoal começou-me a dizer: Helder, devias de ir para uma banda, Helder, devias de cantar, devias de subir aos palcos. Foi quando eu comecei a aperfeiçoar um bocadinho nos karaokes, como se diz, né? E fui convidado e fui fazer um casting a uma banda. E depois de fazer o casting, de subir aos palcos, portanto, eu vi que era aquilo que eu gostava e que era aquilo que eu queria e começou tudo a partir daí. Aquele sim já lá estava desde 18 anos,
0: pois.
1: Mas depois de entrar no palco.
0: Mas também, hoje o Helder traz-nos aqui dois temas. O Balanço do Amor e Só Mais Um Gol.
1: Sim.
0: Este é o EP que lançou com a Peixe Real e que neste momento já estão prontinhos para apresentar, ou já os apresentou ao público.
1: Já os apresentei, sim, já estão lançados.
0: Mas antes disto, há aqui mais temas. Eu Vou Te Amar, Tarrachar, Tu e Eu.
1: Sim,
0: não é? São
1: sim.
0: Estes temas que já habituou o público a este, digamos, o público já o conhece com estes temas.
1: Mais pela Tu e Eu, é mais que
0: tocou mais, digamos,
1: sim,
0: assim,
1: sim,
0: no ouvido,
1: sim,
0: não é?
1: Sim.
0: O que é que não pode faltar numa música com a sua assinatura?
1: O que é que não pode faltar?
0: Sim.
1: Neste momento, a minha assinatura é algo que faça o povo cantar, o público cantar as minhas músicas, que é aquelas palavras básicas que faz com que fique na cabeça. Nós temos que meter, porque o público gosta de cantar, o público gosta de dançar, e hoje tem que ser assim, nós temos que dar o que o público quer também, porque o nosso forte, quem nos vai dar a conhecer, também é o público, não é? Por
0: pois,
1: isso,
0: exatamente.
1: Aquelas palavras, ou essas coisas assim, tem no Balanço do Amor também, acho que fica meter uma letra que fique na cabeça do público, isso é o essencial, porque eles depois de começarem a cantar, o nosso passo está bem encaminhado.
0: Exato. E vamos então ouvir este tema Balanço do Amor, vamos já lançá-lo, para que os nossos telespectadores também possam e ouvintes possam ouvir. E perceber, se calhar vai cantar aqui um bocadinho também, juntamente com a música que nos apresenta, não é?
1: Vai.
0: Porque assim também sabem qual é a energia e a alegria que o Helder coloca no palco, não é?
1: Claro que sim.
0: Ajuda sempre. Muito bem, vamos então, já sabe que está connosco e vamos, temos aqui o convidado Helder Ferreira, que vem de Penafiel, tem 33 anos, é um cantor ainda jovem, mas tem muito para dar e com certeza que dará muito no palco e por isso mesmo é isso que o Helder pretende, animar os portugueses, como ele disse há pouco, porque balançar e dançar, passar boas energias para o palco e o palco para quem o vê, portanto é aquilo que o artista mais quer, passar boas energias. Vamos lá então para este tema, Balanço do Amor, para ouvir agora.

e ao trabalho. E começamos com um grupo dos quatro signos em destaque desta semana. O Touro. Semana de grandes oportunidades e realizações. No trabalho, o sucesso é garantido, com melhorias ou até uma promoção à vista. Na saúde, está boa e o amor feliz e cheio de afeto. A tua mensagem. Ama-te mais e aprenda a dizer não ao que te esgota. Não digas sim só para agradar aos outros. A balança. Vitória, prosperidade e criatividade a caminho. No trabalho, vais ter todo o reconhecimento. Se estás à procura, envia currículos e não desistas. Na saúde, ótima, mas apanha um bocadinho de sol. No amor, o clima é bom, mas atenção às gravidezes indesejadas. E a tua mensagem? O que é teu, às tuas mãos chega. Não forças nada e confia no tempo divino. Aquário. Semana de movimento e novas oportunidades. No trabalho, sucesso nesta área e no amor com muita paixão e romance. Na saúde, mantenha força, bebe água e faz exercício. A tua mensagem. Lembra-te de que nunca estás só. Para, olha ao teu redor e acredita em algo maior. O Leão. Leveza e novos inícios. O trabalho vai leve, mas pede responsabilidade e coragem nas decisões. Na saúde, sem desleixos e amor sem grandes complicações. A tua mensagem. Vieste ao mundo para evoluir. Os momentos difíceis servem para crescer. Há sempre luz no fim do túnel. Volto daqui a pouco com mais previsões. Até já!

0: Uma vez mais, muito boa noite, seja bem-vindo. Estamos de regresso ao estúdio e também da companhia do Hélder Ferreira, que está aqui connosco. É hoje o artista convidado do Estrelas de Palco e é com muito gosto que o apresentamos aqui como artista da música e também da País Real, que é a editora que o está a representar. Hélder, há pouco falávamos precisamente da ligação do palco com o palco, não é? A ligação do público entre o palco e o público entre o palco, não é? Isso para um artista é sempre muito importante. Ter essa boa energia que o artista projeta no público, mas depois ter de retorno também a energia do público. Chegar a um palco e ver ali uma imensidão de gente é com certeza aquilo que qualquer artista gosta de ter, não é?
1: É mesmo. E porque é essa energia que deve vir do público? Porquê? Porque nós, pelo menos eu falo para mim, e de certeza que a maior parte dos artistas é assim, nós entramos sempre um bocado nervosos no palco. Nunca vai ser menos nervosismo. Há sempre aquele pequeno nervosismo e aquele grande nervosismo quando entramos em palco. E o que acontece é, quando nós entramos em palco já com aquele nervosismo, começamos a cantar. Logo no início, se virmos uma multidão muito grande, vai-nos dar logo outro alento, exatamente. Mas quando o público começa a cantar connosco ou a interagir connosco, como nós interagimos com eles, isso é fundamental.
0: É a cereja do topo do bolo.
1: É, acabou os nervos e volta claro. Para a frente, que o caminho é
0: sim,
1: este.
0: Sim, porque quando entra e vê aquela imensidão de gente, primeiro é logo responsabilidade, não é?
1: Logo.
0: Aumenta logo o sentido de responsabilidade. Logo. Mas depois, quando é recíproco, não é? A energia é recíproca, é claro que o artista sente-se bem.
1: Claro, sem dúvida alguma. Até agora, nesta última festa onde estive,
0: em Baião,
1: as festas do Globo, estive lá e por acaso estive lá um público que não esperava, não é? Antes do concerto tínhamos a ideia que ia ser menos gente, mas quando apareceu, quando eu entro no palco e vejo
0: assim,
1: aquela,
0: também sabe bem.
1: Aquele público, eu disse, ei, calma, está top, está ao meu nível, está a cereja aqui, agora é só ter o Hélder em cima do palco e vamos desfrutar disto. E correu tudo bem, graças a Deus.
0: E a mim, os espetáculos, como é que já, portanto, desde os 8 anos que pisou o palco, portanto, pela primeira vez, pisar o palco já não é nada que o Hélder se sinta estranho, não é?
1: Exato. Pisar o palco para mim já é uma coisa normal. Claro que há sempre aqueles nervos. E nunca vai acabar esses nervos.
0: Ah,
1: posso
0: sim,
1: já estar muito
0: sempre
1: preparado, posso já ter muito caminho.
0: O artista fica sempre tenso.
1: Sempre. Não há hipótese de tirar isso. Mas sim, já estou habituado aos palcos. Já estive em vários palcos, tanto com a banda como com o Hélder Ferreira, menos, porque estou-me a lançar agora.
0: Claro.
1: E espero que daqui para a frente hajam muitos mais como o Hélder Ferreira. Mas quando entrava nas bandas, e agora recentemente com o Hélder Ferreira, é fundamental ver muita gente, e família e amigos, então, que estão lá para nos
0: claro.
1: Apoiar e para nos ver.
0: Exatamente.
1: É fundamental.
0: É sempre importante. Costuma dizer que o objetivo no palco é fazer as pessoas cantar e dançar, também já aqui falámos sobre isso, e sair de lá com um sorriso. Fica satisfeito quando as pessoas sentem o gosto por mais um concerto em que sai e as pessoas estão felizes, não é?
1: Exatamente.
0: É esse o sentimento que gosta de sair e sentir nas pessoas.
1: E ver o sorriso delas também, gostaram, divertiram-se, e esse é o intuito de um artista, não só sermos nós em cima do palco ou sermos só nós as atenções, não, mas eu gosto também de dar as atenções ao público, porque o público, se está ali, é porque se quer divertir e não só porque só quer ver o artista, não é? O público quer se divertir e é isso que eu gosto de passar, é a diversão para o público e que eles se sintam bem no meu concerto. Claro que se me cantarem as músicas que eu estou a cantar, então é mesmo.
0: É excelente mesmo. Pois,
1: excelente.
0: É sinal que também as pessoas estão
1: e
0: a acompanhar.
1: Me seguem e que me acompanham também, no meu caminho, claro. Sim.
0: Um artista, quando prepara um espetáculo, antes do espetáculo chegar ao palco e à hora da apresentação, há muita preparação, não é? Não é fácil.
1: Há muita preparação mesmo. Às vezes esperamos quase até à última, mas aquela preparação tem que ser feita, não há hipótese. Tem aqueles passos que têm que ser levados à risca, têm que ser levados completamente à risca, não há hipótese, não dá para fugir sequer um passo. Ensaio, preparação dos telepontos, com alguns artistas, preparação da equipa técnica que vai connosco, preparação das bailarinas, preparação das coreografias. O repertório tem que ser seguido à risca, o repertório é pensado não só por nossa causa, mas também pelo público e pela terra, às vezes. A festa onde vamos, olha, se calhar é melhor pormos este repertório mais de música popular, outra, se calhar vamos ver este repertório mais vasto. Eu estou a falar assim enquanto tiver que cantar música de outros. Com covers, não é?
0: Sim,
1: tenho que fazer para preencher,
0: claro,
1: o repertório,
0: claro.
1: Além das minhas, que já são algumas, já começam a preencher sozinhas, mas cantamos sempre uns covers e acho que se vê em quase todos os espetáculos.
0: E quem é que não gosta, não é?
1: Gostam todos. Temos que dar a diversão de quem nos acompanha, não só a nós,
0: claro,
1: mas
0: claro,
1: temos que divertir, claro, o público, é esse sentido que eu estou a falar.
0: E a ideia é essa mesmo, é que as pessoas saiam felizes e sintam que o tempo foi bem emprego, o facto,
1: exatamente,
0: de ter ido ao espetáculo.
1: Exatamente, exatamente.
0: Eu quero agradecer a si que está aí desse lado, a enviar as suas mensagens, ainda não o fiz hoje, para interagir também com o nosso artista, o Rafael Ferreira, que está connosco nesta noite. Rosário Oliveira envia votos de uma boa noite e também espero que quem está do outro lado, a Rádio Famizade de Santo Tirso, não sei quem é, mas também está connosco, portanto, quem sabe, também é. Deve ser alguém que tem uma rádio e que também está a acompanhar a Famalicão Canal. Pode enviar as suas mensagens, envie, diga-nos onde é que está e, se quiser, enviar os votos de uma boa noite ou fazer uma pergunta ao Rafael, com certeza que... Hélder, peço desculpa, já estava a trocar o nome do Hélder. Ao Hélder Ferreira, podem enviar então as vossas questões, porque ele terá todo gosto em responder, porque está aqui, é mesmo para isso, é para esclarecer, e quem sabe não aparece aí também uma comissão de festas para o ajudar e para lhe dar,
1: claro,
0: para colocar o palco,
1: claro,
0: nas mãos, que é uma responsabilidade.
1: É uma responsabilidade enorme.
0: É sempre mesmo. Muito bem, temos aqui os temas que nós falámos há pouco. O Hélder dizia precisamente que, ainda agora dizia que há, já tem temas que vão preenchendo o seu repertório. Eu Vou Te Amar. Esse tema quando é que nasceu?
1: Este tema nasceu...
0: Até eu estou a perguntar, embora não seja, estes temas vieram antes e editou-os antes,
1: claro,
0: da País Real, mas não importa, o importante é mesmo conhecer o seu,
1: exatamente,
0: percurso, não é?
1: Exatamente. O Vou Te Amar nasceu, se não estou em erro, foi no Natal de 2024 que lancei o Vou Te Amar. E o Vou Te Amar conta uma história de amor. Uma história de amor que aparece ao amanhecer.
0: Foi quando conheceu a sua cara metade?
1: Posso dizer que sim, dizer que sim, porque foi mais ou menos nessa altura que nós nos conhecemos. Foi,
0: e começou a escrever?
1: Em julho de... Se ela me estiver a ouvir, vai me dar uma coça. Junho de 2024, sim, não estou em erro, junho de 2024, nós conhecemos. Um bocadinho da letra já estava quase preparada, mas depois surgiu aquela... Como é que eu ia dizer quando há um chefe de cozinha que chega ali e bota
0: o toque.
1: Aquele toquezinho final, como um whisky, num molho francesinho. Eu botei aquele toque, vamos fazer isto. E surgiu a letra e foi engraçado. É uma música que eu também gosto muito, embora ainda
0: dedicou,
1: não esteja...
0: a sua cara metade?
1: Ainda não me dediquei, mas
0: não,
1: é bem pensado. É bem pensado, se calhar, sim. É pensado.
0: Então vai ter que a dedicar no palco.
1: Vou ter que a dedicar no palco, sim.
0: Quando estiver no palco, se ela estiver consigo.
1: Ela está sempre comigo, porque ela faz parte da equipe.
0: Ah, é? Então pronto.
1: Ela faz parte da equipe.
0: É uma boa ideia. E o Tarrachar?
1: O Tarrachar foi uma brincadeira que surgiu. Foi a minha primeira música. E, inclusive, quem estiver a ver e se tiver interesse, pode ir ao YouTube e está lá. Hélder Ferreira Tarrachar. Tem lá o videoclipe. Está um videoclipe engraçado, onde a cara metade também já aparece a servir as minhas bebidas. Ela enfeitiçou-me com aquelas bebidas, pronto. E eu lá comecei a tarrachar. E deu aquela brincadeira. Dá-me a tua mão e
0: sobre,
1: vamos tarrachar. Sobre
0: qual é conheceu os teus gostos, pronto, a partir daí tocou.
1: Acabou. Foi mesmo. Começou no tarrachado, depois já vou-te amar.
0: É uma questão de observação.
1: E agora já estamos no balanço do humor. Veja só este, este seguimento de linha. Mesmo.
0: Mas depois, o Tu e Eu.
1: Essa já veio muito antes. Essa veio muito antes.
0: Ainda foi.
1: Sim, sim. Essa
0: elas não estão antes. Aqui por ordem. De...
1: Não estão por ordem, não. Essa foi a primeira
0: de
1: música.
0: Composição.
1: Essa foi a primeira música que agora posso dedicar à minha cara metade. Se formos seguir essa linha, essa vai ter que ser a última música, quase, porque essa música já diz Casa Comigo.
0: Pronto.
1: Por isso, essa vai ter que ser mesmo a última música. E essa música foi lançada na RPC, foi uma letra escrita por mim também, numa relação, pronto, é o que é, né? Surgiu nesse sentido, fiz a música. Toda a gente gosta porque muita gente vê-se dentro da letra. Pelo menos aqueles meus colegas que me acompanham, aqueles meus amigos que me acompanham, veem-se dentro dessa letra, já dizem que essa letra devia ser cantada em casamentos e pronto. É uma música popular, com duro, mas que pronto, tem uma letra que casa comigo, vamos ser felizes. És a minha dama, 100%, é para aí.
0: Muito bem. E na RTP, a passagem pela RTP, também o Hélder passou pela RTP para algum espetáculo?
1: Passei sim,
0: concurso.
1: No Got Talent. No Got Talent. E é curioso, porque eu por acaso queria falar disso, que eu fui ao Got Talent, ainda não tinha lançado a música São Mais Um Gol com a País Real. A música foi mesmo essa, São Mais Um Gol. Eu fui lá apresentá-la, eu concorri ao Got Talent através de 3 ou 4 temas, mandei 2 covers, mandei essa original minha e outra, e eles escolheram essa. Escolheram essa, então entretanto treinei, mas nunca pensei que tinha passado aos castings diretos de televisão. Normalmente há caminhos até lá chegar. Quando me ligaram disseram, ela tens que ir para Lisboa, vamos gravar, vais concorrer e passaste aos castings com esta música. E eu mandei esta música, mas realmente acho que não era a música ideal para levar aquele programa. Mas pronto, arrisquei, foi uma experiência top. Foi muito nervosismo entrar e ver o Manel à minha frente. Aí uma pessoa parece que vai ao fundo e vem outra vez. Ele não mete medo, mas pronto, já vem de outras andanças, já vem de outra comunicação social, a maneira como passam e como ele passa, não é?
0: Exato.
1: E ele deu-me aquelas brincadeiras a dizer que eu devia ter sido patrocinado pelo Beirão, porque a música era muito repetitiva e dizia muito só mais um gol. Só que é assim, o que é que eu fiz, o que é que isso me ajudou? Ajudou-me em quê? Primeiro, foi uma experiência brutal, foi uma experiência que não, eu acho que não vou, poderei viver essa experiência mais tarde outra vez, mas essa experiência foi a primeira vez que concorri num programa assim e foi top. E o que é que acontece? E pelas palavras de Manel, e não só de Manel, que as de Manel foram um bocadinho mais negativas, mas até concordo com ele em algumas coisas, a Inês também me deu umas palavras engraçadas e isso fez-me ouvir a música de novo e reproduzi-la. Não sei se é assim que se diz, mas voltar a editá-la. Calma, há aqui qualquer coisa que tenho que...
0: Remasterizá-la.
1: Exatamente. Uhum. Era essa a palavra que eu queria dizer. E então foi quando surgiu aqui o nosso produtor. Eu fui ao meu produtor que estou agora, que é o Rodrigo, acho que posso falar o nome dele, não é? É o Rodrigo de Jorge.
0: Sim, sim. Claro.
1: Inclusive, os parabéns para ele que acabou de passar às semifinais do The Voice com a filha. E ele disse, Meller, vamos fazer uma música nova, mas tem aqui esta, como já tenho marketing feito através da televisão, porquê não remasterizar? Como é que é?
0: Remasterizar.
1: Exatamente. E voltarmos a pôr essa música, porque o marketing dela já está feito. E eu, acho que sim, vamos ver como é que corre.
0: E
1: ele fez e...
0: Ficou bem.
1: Adorei. E depois foi mais dentro disso. A música passou assim, mas agora está assim. O que eles disseram, eu ouvi fizemos umas edições da música e ficou brutal.
0: Houve um melhoramento substancial na música.
1: Exatamente.
0: Muito bem. E de que forma é que essa experiência na televisão mudou a sua confiança e o seu percurso na música?
1: Mudou a minha confiança porque...
0: Na música e artístico, claro.
1: Exato. Num primeiro momento é que eu comecei a cantar no programa e eles carregaram no X. E depois outro X. E quando você chega ao fim do programa e dizem assim, estou arrependido, ouço eles a cantar a música, eu digo, pera, estes X não estão corretos. Se estão a cantar a minha música, é porque gostaram e ela ficou na cabeça. Primeiro ponto, tá bom, é isso que eu pretendo. É que as pessoas fiquem com a letra na cabeça.
0: A música na
1: se é muito
0: da memória para depois.
1: Se é muito repetitivo ou não, a ideia hoje é repetir. A ideia hoje é repetir. É fazer com que a letra seja pouca. Porquê? Porque as pessoas vão decorar a parte essencial da música. E quanto mais repetitivo, não muito, realmente estava um bocado, agora depois de mudar as ideias da música, está top, fica no ouvido, as pessoas cantarem a música. É esse o sentido. E depois a Inês disse, Heller, este programa não é para ti, tu devias estar num programa muito melhor. Eu estou-te a imaginar, ela diz mesmo estas palavras, estou-te a imaginar nos palcos, com as bailarinas, e até eu a dançar contigo. Pronto. Cheguei, toquei no público, depois há coisas que nós podemos ver no vídeo que até está no YouTube. O público a dançar, isso tocou-me bastante e pronto, acho que isso é que é o artista, quer é isso, é que as pessoas cantem as nossas músicas e que se divirtam com elas. Posso não ter passado, mas diverti o público.
0: Exato.
1: E meti na cabeça dos júris, por isso eu acho que consegui pelo menos uma das minhas partes, era essa. Era também marcar presença.
0: É o que é mais importante. E este gol, mais um gol, portanto, para além de ir até à RTP, não é? Portanto, a este concurso, depois, entretanto, foi então melhorado, remasterizado. E o Helder gostou muito mais dessa versão.
1: Gostei.
0: Mas ele valeu a pena.
1: Valeu a pena, muito.
0: Na altura, estava com receio, não é? Que
1: sim.
0: Não era um tema que queria levar lá.
1: Exatamente.
0: Mas acabou por ser bom.
1: Por ser bom, sim. Mudei e agora
0: essa
1: sim.
0: Escolha, não é?
1: Sim.
0: A escolha que foi deles, não é?
1: A escolha que foi deles, sim. Eles é que escolheram a música.
0: Muito bem. Ok, vamos então aos comerciais e depois vamos ouvir este tema, só mais um gol. Não é? Já com a remasterização feita.
1: Certo,
0: isso. Não é? Muito bem. Vamos lá então, não esqueça de enviar, se pretender enviar a sua mensagem, pode enviá-la para as nossas redes sociais e nós vamos continuar por aqui. Agora, mais um gol, se tiver cedo, olha, é mais um gol, pode beber. Nós vamos aos comerciais e logo a seguir vem a música.
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0: E já voltamos à conversa com o Hélder Ferreira, que está connosco nesta noite. Agora vamos ao consultório da astrologia e voltamos já daqui a pouco. São cerca de 2 minutos. Estamos de regresso com o Hélder Ferreira.
1: Viagem pelos astros para este início de setembro. Para o carneiro, a semana pede paciência e equilíbrio emocional. No trabalho, dias calmos, na saúde, adota hábitos mais saudáveis e aproveita a harmonia no amor. A tua mensagem. Nunca é tarde para recomeçar. Confia na magia dos novos começos. Relaxa e valoriza o que já tens. Gêmeos. O convite é para abrandar e não forçar o que não está pronto. No trabalho, reorganiza ideias antes de decidir. A saúde pede descanso e o amor pede reflexão. A tua mensagem. Se te sentes perdido ou solitário, lembra-te. Isto é apenas uma transição e estás a transformar-te numa versão mais forte de ti mesmo. Caranguejo. Uma energia de mistério no ar. No trabalho, pode haver alguma frustração e a saúde pede alívio para o cansaço mental. No amor, atenção a romances ou pedidos secretos. A tua mensagem. Se algo não aconteceu como planeavas, é porque algo maior e melhor está a caminho. Confia na magia divina. Virgem. Movimento e mudanças. Trabalho estável, com oportunidades para quem procura e uma nova fase na vida amorosa. A tua mensagem. Não ligues a boatos ou conversas alheios. As atitudes dos outros são apenas um reflexo da dor dos outros, não das tuas ações. Mantém a tua vibração alta. Regresso daqui a pouco com mais previsões astrológicas.

0: Estamos de regresso ao estúdio para continuarmos a conversa com o Hélder Ferreira, que está connosco. E, Hélder, vamos agora falar um pouco do futuro e também do novo, deste novo EP que está para sair. O projeto que vem aí, este EP, dois temas que são temas preparados ao detalhe, não é? É assim mesmo que os preparou ela?
1: Sim, foram todos preparados ao detalhe. Principalmente o Balanço do Humor, que é nova, né? Foi completamente feita do início, né? Desde a letra até à melodia. E depois temos o Só Mais Um Gol, que já falámos há um bocado.
0: E já o ouvimos aqui.
1: Exatamente, já foi. Se as pessoas compararem um bocadinho, podem dar a opinião, porque eu vou aceitá-las, mas acho que está muito melhor, assim como está agora.
0: O facto de ter ido à televisão e ter feito esta remasterização do Só Mais Um Gol, isto também veio, digamos, aprimorar e exigir ainda mais do Hélder Ferreira?
1: Sim, porque além de ter ouvir boas opiniões sobre, ouvi as más também. E nós não podemos só ouvir as boas, porque as boas já lá as temos, ok, é algo que está bem feito. Mas na vida, o que nós temos que ouvir realmente às vezes é o que está de mal.
0: Dar mais importância às...
1: ao que temos que melhorar.
0: Às críticas construtivas.
1: Exatamente. Não é? O que é que temos que melhorar? Isto. E eu penso que neste caminho, neste novo EP, melhorei bastante. E futuramente, nas próximas músicas que irão sair, acho que vai ser nesse sentido. Cada vez melhorar mais e dar ao público aquilo que eles gostam, que é a diversão. E divertirem-se e conviverem assim a ouvir as músicas e gostarem daquele bocado que estão a ouvir e daquele bocado que estão a conviver.
0: Claro. Essa também é uma forma, quando diz que as pessoas gostem, que as pessoas tenham também afinidade, digamos, por aquilo que o Hélder produz, também é aquela parte de humildade que o artista tem, não é? Ser humilde e querer, dentro dessa humildade, que as pessoas possam interagir com o artista, não é? Porque no artista também, ser artista também é ter humildade, não é? Porque há pessoas que pensam que não, mas o artista também é humilde.
1: Sim.
0: Por isso é que gosta de ouvir.
1: Eu gosto, e seja qual for o meu futuro, irei sempre ser um artista do povo, nunca um artista superior ao povo. Ou seja, a minha humildade será sempre a mesma. Eu vou ser sempre o Hélder que começou aos 8 anos e que conseguiu chegar onde queria. Nunca vou dizer eu sou, não. Eu lutei para ser. O povo ajudou-me a ser.
0: Não,
1: a humildade tem que estar sempre, porque assim,
0: nós, para sermos alguém, também alguém tem que nos dar esse valor, não é?
1: Exatamente,
0: porque
1: exatamente.
0: Nada vale.
1: E além disso, eu tenho uma humildade muito, muito, muito acima da média, pronto, bem também da educação que nós temos e dos valores que nos dão em casa.
0: Exato. Que é importante.
1: Exatamente. E acontece que eu vi uma frase no Instagram e por acaso gostei da frase que vi, que era: um artista deve sempre ajudar um próximo artista e ser humilde com o próximo artista. Há estrada para todos, há público para todos, não é? E nunca devemos ser, como é que eu ia dizer, egoístas, porque é assim, quanto mais ajudarmos o outro, isso vem ter connosco. Eu
0: Exato.
1: Acredito nisso. Não é?
0: Exato.
1: Se nós vamos ajudar aquela pessoa, algo vai vir ter connosco.
0: Claro.
1: Seja o que for, de bem, algo vai vir ter connosco. E eu, por acaso, até ultimamente tenho ajudado pessoas, tenho tentado ajudar e espero que leve essas pessoas futuramente a serem artistas, e é essa humildade que eu tenho,
0: que tenham
1: e vou continuar
0: o caminho,
1: a ser.
0: Não é?
1: Sim.
0: Preparar-lhes o caminho e depois também que tenham a mesma sorte.
1: Exatamente, sim.
0: Não é? Porque não queremos a sorte só para nós, não é?
1: Exatamente.
0: Faz parte de que todos possam beber um bocadinho da felicidade que a vida proporciona.
1: Exatamente,
0: não é?
1: Exatamente.
0: Que é mais importante.
1: Exatamente.
0: E qual é a história e o espírito por trás desta celebração em forma de música? porque vocês, de certa forma, também criam aqui uma celebração, não é? Em tudo o que é alegria, boa disposição, não é? E boa energia.
1: Exatamente. Eu aí, eu só tenho duas palavras. É motivação e diversão e convívio com o público. É isso, é por isso que eu faço as músicas. Se as letras têm alguma história por trás, algumas podem ser numa brincadeira e esperemos que dê. Outras têm a sua lógica, outras têm a sua história por trás. Há bocados, como é que eu ia dizer, há bocadinhos de letra,
0: excerto.
1: Exatamente, que vamos buscar a momentos que passamos.
0: Claro.
1: Depois há aquela parte que você ainda há pouco tocou, na cara metade, dá-nos aquele toque e lá nasce uma letra. Inclusive, eu acredito em ti, que provavelmente, brevemente, irão ter novidades sobre ela. Ainda não falámos, mas provavelmente será um tema novo a ser abordado, porque está pronta para ser lançada. Foi escrita pela minha mãe e pronto, foi numa brincadeira, vamos escrever isto, olha, isto é a história da tua vida, pode ser que dê e pode ser engraçado mostrarmos isto ao público. Eu achei piada e transformei, e fomos transformando essa música em diversão para o público também, não só mostrar a história, mas que o público decore e dance com a história que eu quero contar. E a letra saiu, e depois também houve ali nos excertos, claro, foi ali editado umas coisitas, exatamente, arranjo aqui, e a música também está brutal, mas aguardem para ver isso.
0: Exato, que é muito importante, porque a nossa vida é um livro aberto, ou como se costuma dizer, é um livro aberto, ou semi-aberto, e de lá pode-se tirar muitas coisas, não na primeira pessoa, mas podemos transformar letras.
1: Isso.
0: Em que acaba por o artista acaba sempre por ter ali uma parte daquilo que é o suporte para o seu repertório.
1: Exatamente.
0: Não é? E o balanço do amor, que também e tem a ambição assumida de marcar a música popular portuguesa, certo?
1: Sim. É esse intuito.
0: Aquela história clássica de encanto da pista de dança.
1: Exatamente.
0: Foi esse o objetivo.
1: É esse o objetivo. É que a pessoa até me engasga. Isto é um nervosismo a falar. A ideia é que o pessoal dança, que o pessoal decore, principalmente aquele refrão, que é o intuito, é que eles decorem e que dancem comigo. E quando eu estiver em cima do palco, veja que as pessoas gostam daquilo que estão a cantar e que estão a dançar.
0: Estes ainda são temas que vão sair, não é?
1: Não. O Balanço do Amor e o Só Mais Um Gol já saíram.
0: Em off estávamos a falar, aí qualquer coisa que está para sair já, não é?
1: Acredito em ti.
0: Pois,
1: eu acredito em ti, sim.
0: Muito
1: sim,
0: bem.
1: Sim. Já está produzido?
0: Já estava
1: já está...
0: aqui a fazer a confusão.
1: Não faz.
0: É tanta coisa que depois começamos a baralhar.
1: É normal.
0: Muito bem. E, portanto, este é para julho de 2027, esse próximo trabalho do EP?
1: Se calhar mais cedo.
0: Mais cedo?
1: Vamos ver.
0: Qual é a data que está a prever?
1: Ainda não está previsto, ainda não tenho ideia de lançamento, mas espero que seja para breve. Que eu queira, seria, antes de acabar o ano, juntamente com outro tema que agora o pessoal usa muito e acha engraçado, que é fazer temas de Natal para as pessoas, para marcar as pessoas.
0: Sim.
1: E estou na ideia de fazer um de Natal e juntar a essa, para lançar mais.
0: Para que a quadra também seja,
1: sim,
0: digamos, marcante. Não é?
1: Exatamente.
0: E também ajuda sempre o artista.
1: Exato.
0: Não é?
1: Exato,
0: fica sempre aquela quadra, digamos que, mesmo que cada artista tenha uma música de Natal e esteja a passar em casa no Natal, todos eles estão ali na companhia da família.
1: Exatamente, é esse o intuito.
0: É uma família.
1: Exato. Exatamente.
0: Muito bem. Vamos ouvir então o Balanço do Amor, que eu já estava aqui com o Helder. Eu já estava a pensar que ainda ia sair, mas afinal já saiu, porque nós já o passamos aqui. também temos direito a baralhar um pouco.
1: Exatamente.
0: Vamos lá, então, eu vou pô-lo aqui no alinhamento, que ainda não o coloquei, e depois vamos ouvi-lo agora, o Helder Ferreira com Balanço do Amor, é o tema do EP que saiu com Só Mais Um Gol, foram os dois temas que saíram neste EP, e desfrute desta música, e espero também que esteja a desfrutar da conversa com o Hélder Ferreira, que vem de Penafiel, e se estiver a preparar uma festa, olha, quem sabe, tem outros temas, não só estes dois, porque foram enviados pela País Real, mas pelo menos, e por aquilo que já aqui falámos, se só chegou agora o nosso contacto, fica a saber que o Hélder Ferreira tem Eu Vou-Te Amar, Tarrachar, Tu e Eu e Estes Dois, que é o Balanço do Amor e Só Mais um Colo. Mas agora vamos ao Balanço do Amor.

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2: Ora, estamos de regresso ao estúdio. Já tivemos então aqui, são 21 horas e 55 minutos, estamos quase a terminar o programa, mas vamos ao consultório astrológico e depois regressamos para os momentos finais desta entrevista com o Hélder Ferreira, ele que está aqui connosco e que apresentou nesta noite aqui no Estrelas de Palco dois temas, o balanço do amor e também só mais um golo. Mas vamos já daqui a pouco, depois das previsões que a Laurinda Arantes tem para apresentar da astrologia, depois voltamos para finalizarmos essa conversa.
3: E fechamos o nosso horóscopo com os últimos 4 signos e as dicas energéticas para o mês. Escorpião. Semana para escutares a tua voz interior. Trabalho calmo e amor próprio em alta. Atenção à zona da cervical. A tua mensagem. Liberta-te de mágoas do passado para poderes viver o presente. Perdoa-te e aceita a tua paz interior. Sagitário. Energia de ação. Boa semana no trabalho. Se procuras, está na hora de enviar currículos. No amor, faz acontecer. Na saúde, cuidado com a cisma e os pensamentos negativos. A tua mensagem. Prepara-te, porque em breve vais celebrar algo muito especial. A felicidade está a chegar rápido. Capricórnio. Hora de fazer escolhas por vontade própria. Seja no trabalho ou no novo amor. Na saúde, atenção aos órgãos duplos, como rins e pulmões. A tua mensagem. As coisas vão começar a girar a teu favor. Ideias, propostas e apoio vão surgir de onde menos esperas. Peixes. Semana com alguma instabilidade e stress. Cuidado para não perderes a cabeça no amor. Embora vá haver muita paixão, e reserva tempo para relaxar a mente. A tua mensagem. Nenhum ato de bondade é em vão. Continua a ser essa alma linda, cheia de compaixão e empatia. A dica de 3 cristais desta semana é o quartzo rosa, que ajuda a fortalecer o amor próprio e aliviar o stress familiar ou profissional. O citrino fortalece foco perfeito para o regresso às rotinas de setembro. E a ametista, que ajuda a acalmar a mente, promove o foco interno. Esta semana fico por aqui e prometo voltar para a semana.

E regressamos então à conversa para finalizarmos este programa de hoje de Estrelas de Palco, que temos como convidado o Hélder Ferreira, que está connosco, e envio também aqui um abraço ao Alcino Rodrigues, ele tem umas piadas muito giras, diz ele, é só artistas. Muito bem, vamos prosseguir então. Hélder, apoios à cultura por parte

0: Em Portugal, por parte das autarquias, o que é que o Heller diz? Existe, não existe como artista? Poderia haver mais?
1: Agora vou ter que ser um bocado sincero, né?
0: Pois, e convém.
1: Poderia haver um bocadinho mais, poderia haver um bocadinho mais nesse sentido, mas principalmente em Penafiel tenho tido algumas ajudas, alguns convites.
0: Que é importante, não é? Para ajudar os artistas, não é?
1: Espero em breve ser convidado para aquele palco de sonho
0: Há sempre um evento que é grande.
1: que é a Agrival.
0: Pois.
1: Será um sonho, sim, desde pequenino, e principalmente agora que estou a lançar os meus novos temas e que me estou a apresentar mesmo diretamente para o público, era um sonho pisar esse palco, e espero que chegue ao presidente da minha terra este pequeno pedido, não é? Mas sim, tem havido, mesmo nas terras vizinhas, me
0: Tem
1: tentado,
0: convidado.
1: convidado, sim. Ainda agora faço eventos para juntas de freguesia, faço showcases em cafés da terra e essas coisas assim. E sim, tem havido uma ajuda. Poderia, se calhar, haver mais ajuda no que toca aos artistas da terra e não àqueles mais conhecidos. Claro que os mais conhecidos faz parte porque vai chamar o público.
0: Claro.
1: Nada contra, porque já estou no
0: Mas
1: mercado.
0: também podia ser aqui, podia abrir aqui uma porta, ou pelo menos poderiam abrir uma porta as autarquias, era levar um artista que ainda está no início, como o Helder, e ajudar, por exemplo, fazer a primeira parte e depois terem então o segundo artista. Ajuda sempre
1: Era
0: porque
1: isso.
0: o público vai para ver o que vem a seguir e aquele que está inicialmente até ajuda porque vai promovê-lo, não é?
1: Exatamente, foi exatamente isso que aconteceu nas festas de Gobo. Deram-me essa oportunidade de me mostrar, puseram um artista que já é mais conhecido do que eu,
0: Claro. É conceituado,
1: e
0: e
1: eu fui
0: acaba.
1: abrir o espetáculo. E o pessoal que lá estava para eu ver também me viu a mim.
0: Claro.
1: E
0: E é assim que se
1: isso é
0: começa a
1: bom.
0: crescer, não é?
1: É assim que nós começámos a entrar no mundo artístico, não é? E
0: Exato.
1: só em saber entrar em camarins e ser tratado de igual forma ao artista que vinha a seguir
0: É bom.
1: é muito bom.
0: É bom
1: Mas
0: e é
1: sim.
0: conhecer também
1: Sim.
0: digamos, o mundo artístico, não
1: Sim, sim, sim, sim, sim.
0: é? Que é sempre importante. A família também é importante para um artista, não é?
1: Sem dúvida, sem dúvida.
0: É um bom suporte.
1: Sim.
0: Sente esse suporte na sua?
1: Sim, tenho. Tanto na companheira, porque
0: Pode,
1: ela
0: não pode
1: tem que
0: dizer mal
1: dar.
0: deles, se não chegar a casa vai ser bonito.
1: Tanto na companheira como nos pais. Os meus pais sempre me apoiaram desde o início, sempre me apoiaram em tudo, sempre disseram vai, arrisca. Se não ajudaram mais, foi porque não puderam. Se o intuito de vencer na música é só por minha causa, não. É dar a eles aquilo que eles me deram a mim e retribuir aquilo que eles têm feito. E a companheira que está comigo neste mundo há 2 anos, sem dúvida que foi a melhor coisa que também que me aconteceu, que tem-me ajudado bastante nisto e que me tem dado para a cabeça no mesmo sentido dos meus pais. Ela também já é uma força, apesar de só ter enfrentado isto nestes últimos 2 anos, tem sido uma força muito grande também. Os meus pais já desde pequenino já me queriam intrometer nisso, e a ajuda deles foi sempre fundamental também. A companheira tem que dar ajuda porque ela está sob uma equipa, por isso. Ela pertence à equipa, ela é minha mini DJ, por isso.
0: Qualquer dia tem que a puxar de lá para o meio do palco e ir para o balanço do amor.
1: Eu acho que não vai ser necessário.
0: Não.
1: Acho que ela própria vai conseguir fazer isso num
0: Sozinha.
1: concerto. Eu acho. Mas
0: Sozinha.
1: se tiver que se puxar, também se puxa. Ela porta-se
0: Estamos a
1: bem,
0: ser
1: ela faz bem o
0: mãozinhas, não
1: trabalho
0: é?
1: dela.
0: Agora estamos a ser um bocadinho
1: Sim.
0: mãozinhas. Muito bem. Espetáculos. Como é que está essa agenda?
1: É assim, showcases bastantes, mas eu venho aqui para ser sincero, ainda não tenho concertos. Espero com isto, também eu entendo porque eu ainda não sou muito conhecido. Tenho entrado em contacto com algumas comissões de festas, principalmente para preparar uma tour ou uma eventual futura tour de 2027, mas o meu intuito é entrar e que as comissões de festas me comecem a ver, é esse o meu intuito, Mas sim, tenho showcases, tenho eventos de passagem de ano que está quase fechado, em Baião está quase fechado. Já no ano passado fui lá fazer e faço lá o meu pequeno repertório e animação, porque tem que se começar por algum lado. Eu costumo dizer, ai Hélder, não tens concertos grandes? Não, aqui, o que interessa não é os concertos grandes só, porque é nos pequenos que as pessoas começam-nos a conhecer e não nos grandes. Porque assim, nos grandes nós já vamos lá porque se calhar já fomos conhecidos no outro lado. Pois. Mas nos pequenos vamos-nos dar a conhecer a toda a gente. E eu nos pequenos tenho ido a muitos cantos, desde do sul até centro, neste caso, até aqui ao Minho, já tenho ido a vários sítios. E já fiz vários concertos, mas prévio, futuramente, ainda não tenho nada planeado, tenho sim showcases e eventos assim em hotéis privados.
0: Muito bem. Portanto, deixo também aqui a chamada de atenção a todas as comissões de festas que estão a preparar já para o ano 2027, e se calhar até este ano, se quiserem.
1: Se quiserem, sim.
0: Também está
1: tem datas
0: receptivo.
1: Sim.
0: Portanto, até ao final do ano, quem tiver e quem estiver à espera de poder ter show e espetáculo na sua festa ou romaria, tem aqui o Hélder Ferreira, que ainda tem disponibilidade na sua agenda. Por isso é que eu fiz essa pergunta, que é para que vocês possam também escolher. E depois, televisões e rádios. Eu sei que a País Real trabalha incansavelmente para vos levar à televisão. Já houve algum convite ou ainda estão a prepará-lo?
1: Ainda estão a prepará-lo, que é muito recente, e depois entrou este mês de agosto. Penso que este mês de agosto, como artista, tanto é pesado para nós como para a editora, porque houve muito trabalho de festas e romarias e não sei o quê, e tudo que era de agosto já estava preparado. Isto tem uma preparação prévia, né? E a música foi lançada agora no fim de julho, início de agosto, ou seja, estamos numa fase em que estou a entrar para os convites e para promover, e a País Real está a fazer o trabalho deles. Inclusive já estou aqui ao convite da Famalicão TV, por isso acho que eles estão a fazer o trabalho deles. Claro que não é de um momento para o outro que tal e surgem as coisas, mas o caminho aos poucos
0: vai-se caminhando,
1: exatamente.
0: Vai-se fazendo.
1: Confio no trabalho deles.
0: E rádio? As rádios?
1: Rádio já ouço.
0: Não,
1: já
0: mas
1: ouço.
0: Digo eu, rádios para fazerem entrevistas e assim, também isso também é importante.
1: Ah, sim, sim, sim, sim. É nesse sentido, é nesse sentido que sim, que estão a trabalhar, e me disseram, juntamente com este convite da Famalicão, a qual eu agradeço, né, que me estão a preparar para rádios e televisões, sim.
0: Porque os meios de comunicação também são importantes para vos dar o trampolim para os grandes concertos, não é?
1: Sim, porque nós para sermos vistos temos que começar por algum lado, embora que agora eu como jovem, pronto, meio jovem, que já estou na fase dos 33.
0: Está nos 30, ainda não passou para os entes.
1: Exatamente. Considero
0: quando entrar nos entes já nunca mais de lá sai.
1: Isso também é verdade. Considero que as redes sociais e a internet hoje em dia também ajuda bastante, muito mesmo. E eu vou entrar, e convido as pessoas a começar a ver, porque vou entrar muito neste mundo das redes sociais, dos TikToks e essas coisas assim, porque tenho que não só esperar pelas rádios e televisões, mas sim também eu fazer o meu próprio caminho. E é esse o intuito, é que daqui a pouco, em breve, irei começar a fazer lives, a cantar. Não para comédias, mas sim para mostrar o meu trabalho.
0: Exato.
1: Para o pessoal começar e o público começar a ver.
0: Sei, a imagem também é muito importante.
1: Exatamente.
0: Ter, e a comunicação, não é? Porque
1: exatamente.
0: Ter ou um site ou algo que possa fazer a comunicação e que as pessoas possam ir à procura dos pontos onde podem ver e acompanhar o Hélder Ferreira.
1: Sim, sim, sim, claro.
0: Que é sempre importante. Muito bem, Hélder, chegamos ao fim da nossa conversa, porque isto não é uma entrevista, é uma conversa de amigos, não é?
1: Exatamente.
0: Que é sempre muito importante também sentirmos isso. Hélder, desejo-lhe tudo de bom, muito sucesso, e esperemos que nos vejamos aí num dos espetáculos aqui pela zona de Famalicão, Trofa, Santo Tirso, Vila de Conde.
1: Espero que sim.
0: Póvoa de Varzim,
1: espero que
0: Vila
1: sim.
0: Verde.
1: É muitas zonas.
0: Por aí. Quem sabe?
1: Muito obrigado.
0: Não é? E esperemos que tenha muito sucesso, porque apesar do início, com certeza que acredito que ainda vai fazer furor aí nas romarias de Portugal.
1: Agradeço. Okay? Obrigado.
0: Muito obrigado. Obrigado. Foi um prazer ter aqui o Hélder Ferreira, que vem de Penafiel, e que, como há pouco também fiz referência, e o Hélder também, está disponível, portanto, as comissões de festas que estejam ainda com alguma dificuldade para arranjar um artista, olha, temos aqui o Hélder, que estará disponível para fazer, para também dar aquele brilho na vossa festa. É sempre muito bom estar consigo, já sabe, nós regressamos para a semana, agora vamos deixá-lo com a música, e continua aqui a música, claro, mas não sem antes dizer-lhe que, se está de férias, boas férias, se amanhã regressa ao trabalho, porque é 1 de setembro, olhe, faça, como disse o José Alberto Reis, setembro é um mês de muitas recordações. E, portanto, fique bem, para a semana cá estaremos.

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